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1: Vai cantar bonito assim lá longe.
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0: Muito obrigado, gente! Obrigado pela presença, obrigado pela energia de vocês, obrigado pelo carinho.
1: Obrigado por estar aqui com a gente em mais um dia especial, mais uma noite especial. E Deus abençoe nossos fã-clubes, nossos amigos, nossos familiares. Muito obrigado por somar com a gente toda essa noite especial.

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2: Dá um gritão aí, São Paulo.
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4: 21 horas e 51 minutos.

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1: 22:51.
2: Que música de arrepiar é essa, hein?

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1: Chama, Debbie Boy.
2: Olha esse solo, olha essa vibe. Ao vivo em Maceió, é o sucesso de 20 Imperador. Sol e Lua. É, vem que vem.

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1: 23 horas e 32 minutos.
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3: Meia-noite.

Boa noite, irmãos e irmãs. Senhor, fica conosco. Já é tarde, já terminou o dia. Obrigado, Senhor, por tudo que conseguimos fazer hoje, pela nossa família, por quem trabalhamos, pelos nossos amigos e amigas que encontramos. Dá gosto, Senhor, trabalhar convosco na construção de uma humanidade mais feliz e de um mundo mais humano e fraterno. No entanto, Senhor, pedimos perdão por aquilo que poderíamos ter feito e não fizemos. Poderíamos ter dado e exigido um pouco mais de nós. Amanhã, porém, teremos uma nova oportunidade. Procuraremos fazer aquilo que estiver dentro de nossas possibilidades. Esperamos encontrar-vos novamente, amanhã, fortalecidos e fortalecidas com a vossa graça, para realizar os propósitos que hoje renovamos na vossa presença. Amém. Pai nosso que estais no céu, santificado seja o vosso nome. Venha a nós o vosso reino, seja feita a vossa vontade, assim na terra como no céu. O pão nosso de cada dia nos dai hoje. Perdoai as nossas ofensas, assim como nós perdoamos a quem nos tem ofendido. E não nos deixeis cair em tentação, mas livrai-nos do mal. Amém. Ave Maria, cheia de graça, o Senhor é convosco. Bendita sois vós entre as mulheres, e bendito é o fruto do vosso ventre, Jesus. Santa Maria, Mãe de Deus, rogai por nós, pecadores, agora e na hora de nossa morte. Amém. Glória ao Pai, ao Filho e ao Espírito Santo, como era no princípio, agora e sempre.

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0: Meia-noite e 20 minutos.
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0: Meia-noite e 41 minutos.
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0: uma hora.
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0: 1:39.
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2: 1:58.
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0: 2:21.
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0: Cláudia Leite, Bukelo, Babado Novo. Obrigado.
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0: 3:01.
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0: 3:42.
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0: 4 e 19.
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0: Bem, meus amigos, chegou um momento diferente no show do Teodoro e Sampaio. O grande desafio, Teodoro contra o Sampaio.
1: Mas se é desafio, você vai me ofender.
0: E se você me ofender também, o trem vai ficar é feio.
1: Então vamos combinar algumas coisas?
0: Vamos.
1: Você não pode ofender minha família.
0: E você não pode ofender a minha também.
1: Senão eu fico nervoso.
0: E eu fico de novo também nervoso.
1: É? Então quem é que vai começar?
0: Pode começar você.
1: Eu?
0: É.
1: Sem problema.
0: Mas cuidado.
1: Cuidado. Som na caixa então pra mim.

0: que é isso, tio Dória? Eu fui por um jeito.
1: Agora eu vou contar a história da cobra.
0: Da cobra não!
1: Agora a cobra vai fumar.
0: Não faça isso.

0: uma palavrinha dessa eu penso.
1: Então eu vou contar o seu segredo.
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1: Eu vou contar.

0: essa regrinha dessa briga.
1: Eu também acho, afinal, nós somos amigos.
0: É claro, e temos que continuar cantando juntos.
1: Então vamos fazer as pazes?
0: Agora!

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3: 4h56.
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3: A Oriente FM informa a hora certa.
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5: 5 horas. 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
5: 5 horas.

Bom dia, irmãos e irmãs. Senhor, dormimos bastante, descansamos e estamos dispostos e dispostas para o dia que agora se inicia. Nós te agradecemos pelo sono repousante que tivemos nesta noite e queremos te dizer que durante o dia inteiro queremos estar na tua presença. Queremos enxergar-te em nossos lugares de trabalho, nas pessoas com quem cruzamos pelas ruas, nos marginalizados que encontramos. Faze que tenhamos para cada um deles e delas uma atitude digna de cristãos que carregamos conosco. Que sejamos pacientes, caridosos e caridosas com as crianças e que aprendamos a corrigir sem humilhar, a amar sem adular e a fazer aquilo que teu Filho Jesus Cristo veio fazer entre nós, viver uma vida inteira de amor no serviço aos irmãos e às irmãs. Que todos e todas tenham um bom dia, um bom trabalho e que o Senhor Jesus permaneça sempre em nossos corações. Glória ao Pai, ao Filho e ao Espírito Santo, como era no princípio, agora e sempre. Amém.

0: 5:02.
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1: 5:19.
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1: Cinco horas e 22 minutos.
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2: Cinco horas e 29 minutos.

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1: 5:39.
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3: Oriente. 5:43.
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1: 5:55.
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5: Seis horas. 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
7: O anjo do Senhor anunciou a Maria, e ela concebeu do Espírito Santo. Ave Maria, cheia de graça, o Senhor é convosco. Bendita sois vós entre as mulheres, e bendito é o fruto do vosso ventre, Jesus. Santa Maria, Mãe de Deus, rogai por nós, pecadores, agora e na hora de nossa morte. Amém. Eis aqui a serva do Senhor, faça-se em mim segundo a vossa palavra. Ave Maria, cheia de graça, o Senhor é convosco. Bendita sois vós entre as mulheres, e bendito é o fruto do vosso ventre, Jesus. Santa Maria, Mãe de Deus, rogai por nós, pecadores, agora e na hora de nossa morte. Amém. E o Verbo divino se fez carne e habitou entre nós. Ave Maria, cheia de graça, o Senhor é convosco. Bendita sois vós entre as mulheres, e bendito é o fruto do vosso ventre, Jesus. Santa Maria, Mãe de Deus, rogai por nós, pecadores, agora e na hora de nossa morte. Amém. Rogai por nós, Santa Mãe de Deus, para que sejamos dignos das promessas de Cristo. Oremos. Infundi, Senhor, como vos pedimos, a vossa graça em nossas almas, para que nós, que pela anunciação do anjo, vimos ao conhecimento da encarnação de Jesus Cristo, vosso Filho, por sua paixão e morte, sejamos conduzidos à glória da ressurreição, pelo mesmo Cristo, Senhor nosso. Amém.
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9: A carta de Paulo aos Filipenses é muito interessante, porque Paulo era muito amigo da comunidade. E mesmo assim ele foi perseguido pelos pagãos, né? Teve que fugir de Filipos. Ele era muito amigo, porque o pessoal não só rezava, mas fazia campanha para ajudar Paulo a cuidar dos pobres. Carta aos Filipenses, capítulo 2, ele falava: Cristo, existindo em condição divina, não fez do ser igual a Deus uma usurpação, mas ele esvaziou-se a si mesmo, assumindo a condição de escravo, tornando-se igual aos homens. Então Jesus se tornou homem. Ele não se colocou acima dos homens, não. Viveu a vida nossa terra. Mas nele estava a divindade. Ele poderia muito bem dar um tombo no pessoal, mas não. E vestido em condição divina e humana, ele não usurpou, não ficou orgulhoso disso, não. Encontrado com aspecto humano, humilhou-se a si mesmo, fazendo-se obediente até a morte, morte de cruz. A pior morte era a morte de cruz, é a mais humilhante, é a mais sofrida. E ele foi morto no meio de dois ladrões, mas no terceiro dia ressuscitou. Por isso, Deus o exaltou acima de tudo e lhe deu o nome que está acima de todo nome. Assim, ao nome de Jesus, todo joelho se dobre no céu, na terra e abaixo da terra, e toda a língua proclame: Jesus Cristo é o Senhor, para a glória de Deus Pai. É interessante que ele sofreu até não querer mais, foi tão humilhado, foi assassinado no meio de dois ladrões, na cruz, sem direito a nada, e ele nunca reclamou, nunca espraguejou, mas ele derramou o seu sangue por nós. O sangue de Jesus derramado purifica nossos pecados. O sangue de Jesus derramado lembra uma Páscoa, a ressurreição, a vida nova para todos nós. O sangue de Jesus purifica nosso coração. Mesmo sendo Deus, não se gloriou disso, humilhou-se até a morte, morte de cruz, no meio de dois ladrões, mas Deus o glorificou, Deus o ressuscitou, Deus não deixou sozinho na sepultura, não. Deus deu para ele a vida, ressuscitou dos mortos e continua vivo no nosso meio. Grande Jesus Cristo, por isso que no mundo inteiro hoje nós temos seguidores de Jesus, e nosso objetivo é atingir o mundo inteiro, e só vai voltar quando toda a humanidade estiver evangelizada.

0: 6:05.
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0: A Oriente FM informa a hora certa.
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2: 6:22.
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0: 6:24.
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1: 6 horas e 33 minutos.

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1: 6:41.
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0: 6:46.
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1: 7 horas.
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2: 7 horas e 11 minutos.

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1: 7:24.
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0: 17:27.
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2: 7 horas e 35 minutos.

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1: 7:43.
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0: 7:47.
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1: Oriente 8 e 2.
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2: Olá, bom dia, senhoras e senhores, e aí, tudo certo, tudo tranquilo? Essa é a sua ZYX 532 Oriente FM 98,3, sucesso o tempo todo, emissoras do Grupo Valdir Rocha de Comunicações. Vamos lá, vamos lá. Darlan Carlos contigo, muito prazer.
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2: Bom dia, senhoras e senhores. Bom dia!
4: Bom dia!
2: Vem comigo!

Minhas amigas, satisfação imensa ter sua companhia hoje. 11 de julho, estamos aqui exatamente às 8h10 ao vivo, com mais Bom Dia Oriente, fazendo companhia nesse domingão, sempre com sua participação.

0: Que ele decida o que é melhor para todos nós. Aliás, ele não precisa decidir, Deus sabe, sempre sabe. É a gente que fica perdido muitas vezes, mas o importante é que nós, que a gente possa estar lutando em busca, então, daquilo que a gente acredita. Às vezes a gente muda a rota no meio do caminho, né? A gente acorda e vê que não era bem aquilo ali. E às vezes também a gente chega no destino e vê que não era aquilo que a gente precisava e a gente recalcula também. Por isso que é importante a gente pedir a Deus o discernimento, nós dobrarmos os nossos joelhos quantas vezes necessário para que Deus nos dê um discernimento, um apontamento aí, sim, a gente sabe que o resultado é melhor do que a gente possa imaginar. Inclusive, os resultados melhor do que aquilo que a gente sempre sonhou. Um ótimo domingão para todos nós com a produção divina. Então, aí sim, tudo certo. Jesus protegendo, a gente vai tocando. Bah, é isso. A gente às vezes fica meio com medo, bate medo. Mas a gente sabe que Jesus está com a gente e tudo vai dar certo. Zé Ramalho, chão de giz no Oriente. 8:12. Daqui a pouco, seu alô. Chegamos. Vem comigo.
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2: Muito bem, senhoras e senhores, aí começa devagarinho, tranquilo, não é verdade? Aí aos poucos a gente vai arrochando o negócio aqui, hein? Muito bem, obrigado pela sua companhia, pelo seu carinho. Estamos aqui ao vivo no Bom Dia Oriente. Vamos mandar alô pra galera, vamos então? Vamos lá, mandar abraço pra turma com a gente. Nosso querido amigo Deusdete, bom dia, Deusdete. Deus abençoe, meu irmão, abençoe toda a família. Forte abraço pra você, meu querido. Todos aí de Getúlio Vargas, seus queridos pais aí na Malícia. Que Deus abençoe todo mundo aí, viu? Rapaz, o pai de Deusdete, tô vendo aqui na foto, Deusdete. Ramin, é seu clone, menino. Mas vai ser parecido desse jeito da China, rapaz. Eita, nós. Deus abençoe, meu querido. Obrigado pela companhia. Deixa eu abraçar aqui nossa amiga Eliette Xavier. Ô, Eliette, bom dia, minha amiga. Deus abençoe toda a família, Eliette. Já sua música, hein? Daqui a pouquinho. Agorinha, como diz o ditado. Bom, quem mais tá com a gente? Deixa eu conferir aqui. Deixa eu abraçar aqui também nossa amiga Imara. Ai, Imara! Sabendo, menina, que tá coisa boa. Bom dia para você e toda a família. Dá um abraço para a Geronice, seu João, e todo mundo aí no amigo Alex. O Alex, bora, menino. Bom dia a todos vocês. E daqui a pouco tem música para ela, tem a Mara Batista já. Isso, garoto. Ritinha em Santo Antônio do Rio Abaixo. Muito obrigado, querida Ritinha. Deus abençoe você e toda a família, minha amiga. Tamo juntos todos aí do Santo Antônio do Rio Abaixo. Obrigado pela audiência. Já, mais alô pra galera? Ah, é? Então vamos lá, oi.
3: Bom dia. Manda uma musiquinha pra mim com o Austin Brasileiro. Oh. Feliz domingo pra vocês, tá
2: obrigado,
3: bom?
2: Menino.
3: Obrigada.
2: Auri, obrigado eu. Bora, Austin Brasileiro. Bora. Alô, Maria. É o nome dela, Lia. Bom dia, Lia.

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0: do sensacional Geninho e Marina Fagundes, espião tatuado no Oriente, o Astro Brasileiro. Bora com mais alô pra galera, bora. 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Muito bem. Pois é, menino. O que eu faço agora, hein? Ah, então tá bom. Tem áudio agora ou daqui a pouquinho? Ah, então bora conferir o áudio aqui da nossa amiga Zenilda. Chama a dona Zenilda aí pra gente fazer um favor. Dona Zenilda, fala comigo, menina. Bom dia.
1: Bom dia, Darlan. Tudo bem com você e sua família?
0: Tudo bem, minha querida.
1: Um feliz domingão, abençoado por Deus, pra você e toda a sua família. Ô, Darlan, por gentileza, queria que você passasse aquela música, Jane Arandir. Não se vá. Ofereço Espadinha na Roça do Mato, Dinha Mãe de Rafa Medina, Edivaldo e Ronda da Biquinha, Paprofiro, Rosana, Patrícia, Dina, Regina Souza Lima, na Vila Faizão, Renata, Betão, Paola, Paulina, Maria Eduarda, Maria Vitória, Zé Henrique, Karina, Véi, Cirlei, Loiane, Eva no Buqueirão, Seu Zuza, perto de Medina, ou de Cachoeira e Pajéu, e família. Para Ricardo Morredondo. Railda de Visalegre, para Rosa. É, Lucila em Campos Salles. E todos que gostam da música. Muito obrigada. Um bom dia para você. Que Deus dá um domingão bem abençoado por Deus. Para você e toda a sua família.
0: Obrigada, dona Zenilda. Deus
1: muito abençoe
0: a senhora, dona Zenilda. Muito obrigado. Deus abençoe todo mundo aí. Gente, ó. Nós tivemos aqui a atualização de e-mail do nosso WhatsApp. Ah, o que aconteceu? Mudou o número, não. Mas, menino, a gente não sei mais tanto número salvo, aí nós perdemos tudo. Aí perdemos números salvos. Mas a galera tá aqui. Então, se por acaso a nossa fotinha não aparecer aí, não se assuste. A gente não bloqueia ninguém, não, gente. Aqui é todo mundo livre. Não tem esse negócio, não, hein? Aí, pô, não assuste, não. Foi o meio que perdeu aí alguns nomes que estavam salvos aqui. Aí esses nomes acabaram que nós vamos ter que salvar tudo de novo. Mas aí vai ter que ser bem devagarinho. Então, se por acaso nossa foto não aparecer aí, não foi que nós bloqueamos ou que travou nada, não, viu, gente? Jamais faremos isso, de jeito nenhum. Quem é que tá com a gente? Mais áudio aí? Tem. Mas deixa eu mandar um abraço aqui, nossa querida Amanda Almeida. Oi, Amandinha.
2: Bom dia!
0: Toda a família aí no Capão Queimado. Pai do céu, abençoe todo mundo aí, viu, Amanda? Um abraço pra dona Elsa, pro seu Rafael, todos da família aí do Capão Queimado, que Jesus proteja todo mundo. Aí deve estar um frio no Capão Queimado que só, hein? Netinho, meu filho, você tá por onde, garoto? Olha, menino, tá ali na fábrica? Deixa eu ver o Netinho aí.
3: Tamo na lida, viu, meu jovem? Tamo aqui agarrado.
0: Ó, rapaz.
3: Na Bloco Forte.
0: Bloco
3: Forte. Trabalhando e ouvindo Oriente, tá bom?
0: Pronto, na Bloco Forte aí, manda até o vídeo, rapaz. É muito bloco de concreto aí, hein? Curando. Ai, beleza. Netinho, Deus abençoe, meu amigo. Um ótimo domingo, um ótimo trabalho. Bom dia. 8h30. Bora, dona Zenilda. Galera da Monte Líbano. Jane e Erondi. Mão, vai.

0: aí, arroba tentação, meus amigos. Sucesso pra você no programa Rony. Deixa eu me organizando aqui direitinho pra mim não passar batido nas participações. Pessoal, não ficarem aí me xingando aqui, meu olho aquecer aqui, viu? É. Deixa eu... rapaz, tô vendo aqui, Aldenir já mandou participação, o senhor Rico também. Tô chegando aí já, viu, gente? Já. Quem é que tá com a gente? Nossa amiga Adilza. Oi, Adilza, bom dia. Tudo bem, Adilza? Deus abençoe você, minha amiga, toda a família, todos os amigos aí do Panela, esse povo maravilhoso. Papai do céu, proteja todo mundo aí, viu, Adilza? Ah, quem mais? Dona Ione. Oi, Dona Ione. Alô, Lavínia, Edilmo, Adilson, Ronega, quem mais? O tio Sérgio, Zé Hélio, toda a galera da Chapada do Ramiro, também na companhia da gente, muito obrigado. Deus proteja todos vocês aí, tá bom? Quem mais tá aqui com a gente? Nossa amiga Eva Fagundes. Oi, Eva, bom dia, menina, tudo bem? Obrigado pela companhia. Eva, fala com a gente de Tarumirim. Daqui a pouco tem Amado Batista, viu, Eva? A minha amiga Imara pediu o sucesso do Amado Batista, aquela de lascar o coração. E vou mandar pra Eva também, que ela gosta de curtir o Amado. Que Deus abençoe todos aí de Tarumirim. Muito obrigado pela companhia, galera, tá pelo aplicativo com a gente, olha que legal, hein? Que beleza, obrigado pelo carinho, viu, Eva? Tamo juntos. Deus Dete, nós agradecemos, meu querido. Minha amiga Lena, ô Lena, bom dia, minha amiga. Deus abençoe nosso dia, um ótimo abraço pra você e pra toda a família, minha querida amiga. Tamo juntos. Deixa eu abraçar carinhosamente aqui nossa amiga Silvani, em Divisa Alegre. Oi, Silvani, bom dia, menina. Obrigado pela companhia também, Silvani, toda a família. Deus abençoe todo mundo aí, tá bom? Abraços aqui. 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Bom, deixa eu agradecer a Amanda. Deus abençoe, querida. Toda a família aí. Deixa eu abraçar aqui especialmente meu amigo Miguel. Alô, galera do Empoeira. Bom dia, turma do Empoeira. Bom dia, bom dia. Alô, Miguel. Alô, Milton. Ah, está na lida hoje, rapaz. É. Ô, Som. Bom dia, Som. Marquinhos também. É, beleza, hein? Deus abençoe todos vocês aí, tá bom? Tudo boa. Obrigado pela companhia. Alô, minha amiga Eliene. Bom dia, bom dia. Deixa eu ir aqui pro break. Volto já que tem Amado Batista e muito mais. Vai.
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0: Oriente 8h41, bom dia.
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12: Oriente! Oriente! 8h46, vai!
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12: Bora! Vamos atender aqui a galera. Vamos aqui atender o seu Eurico, meu amigo. Seu Eurico tem aniversariante aí, meu amigo. Fala comigo, seu Eurico da Pingueira. Bom dia, meu querido amigo. Bom dia.
15: Bom dia, Darlan.
12: Bom dia.
15: Aqui é o Eurico da Pingueira. Ô, Darlan.
12: Oi.
15: Manda um bom dia e um alô pra minha vizinha Dona Isaura.
12: Ô, Dona Isaura!
15: Que tá fazendo aniversário hoje. E para todos os aniversariantes do dia de hoje. E para toda a comunidade da Pingueira e região. E para toda a equipe da Rádio Oriente FM. Aí você toca aquela musiquinha de Simone e Simara para ela, Folha Seca. Então, bom dia para você. Fique com Deus.
12: Fique com Deus também, seu Eurico. Vamos preparar o pedido já, meu grande amigo Eurico da Pingueira. Cadê? Aldeni tá aí? Deixa eu falar com a Aldeni. Bom dia, Aldeni. Bom dia, menina. Fala comigo. Bom dia.
0: Bom dia, meu amigo. Manda uma música pra mim, um alô aqui na rua Santa Catarina, bairro Bonfim. Eu quero ouvir com o Vitor e Léo, qualquer uma delas, viu? Claro. Ofereço pra mim mesmo e pra vocês também, tá bom? Que Deus abençoe.
12: Amém. Deus abençoe também, minha amiga. Dona Jovelina, fala comigo.
16: Ô, meu amigo, bom dia.
12: Bom dia.
16: Tudo bem? Tudo bem. Aqui comigo, tudo bem.
12: Graças
16: meu amigo.
12: A Deus. Oi.
16: Quero você passar uma música pra mim, Chofeludo.
12: Pronto.
16: Tô oferecendo para Cida e Marcelo, que está aqui comigo hoje. E para todos meus filhos, para vocês. E para todas minhas amigas aqui do Projeto Craon. Meu amigo, fico com Deus, um domingo
12: amém,
16: abençoado, viu? Deus abençoe e Deus proteja.
12: Todos
16: tchau,
12: nós,
16: um abraço.
12: Abraço e daqui a pouco o Chapeludo também. Bora com a música Neymar. Vamos, Neymar, a última lembrança. Eita, nós. Vai.

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0: Bom dia. Olha quem apareceu, minha amiga Silvia de Araçagi. Eu tô vendo que ela mandou participação já aqui, Silvia. Olha bem você. Sabe quem apareceu, Silvia? Apareceu nossa amiga Lena, Lena do Midó, Lena de Medina, vai daí, Medina. Bom dia, Lena. Ela apareceu, você da Lã, manda um abraço pro meu marido, meu amigo marido Saulo, o esposo Saulo em nossa companhia. Pro alô pro seu Messias, emerador do centro aí também, da Rua Linda de Mel, a vizinha da minha amiga Lena, você da Lã, mas tá todo dia ligado na Oriente. Ô, seu Messias, obrigado pela companhia do senhor, meu amigo. Deus lhe abençoe. E obrigado, Lena, por aparecer, nossa grande amiga. Inclusive, ela deixa um abraço pros seus irmãos José dos Santos e o Edivaldo aí do Bidó. Alô, José dos Santos, alô, Edivaldo, bom dia. E um abraço especial pra ela, pra amiga Silvia, ela falou assim, Darlan, olha, a Silvia não esquece de jeito nenhum, eu sei que ela manda meu alô. Ixi, esse alô chega pra mim direto. Que Deus abençoe Silvia por não esquecer da gente nunca. Obrigado, com muito carinho aqui a nossa amiga Lena pra você, viu, Silvia? E a Márcia da Fazenda São João, abraço da Lena pra você também. Que merece maravilha, hein? Já já tem flores em vida. Quem mais tá com a gente? Deixa eu abraçar aqui nossa amiga Fabiana da Fazenda Pedra do Modesto. Obrigado, querida Fabiana. Obrigado pela companhia. Alô, Emily, que é a sua querida filha. E a Priscila também. O maridão José Rivaldo em nossa companhia. A mamãe Dona Ana, muito obrigado a todos vocês pela companhia, viu, Fabiana? Tamo junto sempre, minha querida amiga. Obrigado a todos aí na companhia da Oriente. Cadê o jubileu, hein? Tá, o jubileu tá aí. Veio, sim. Fiquei sabendo que veio, menino. Apareceu o jubileu. Pode chamar aí, você vê que ela... Apareceu. Oxe, jubileu? É ele mesmo. Ô, jubileu, é você mesmo? Fala comigo, garoto.
2: Bom dia, Darlan. Que Deus cabeça o seu dia e para todos nós, nossa Medina, Pedra Azul. Então, bom dia pros amigos aí da São Camilo, Zitão, Franco Pescoço Pelado, Pô de Generina aí, Pô Cima do Peixe, Cida, daí da São Camilo. Bom dia a todos. Seja muito abençoado por Deus. Lá no Guedo. Da Santamente Surpresa, comecinho do Bruno, bom dia a todos, vamos que vamos pra luta, bom domingão a todos.
0: Obrigado, jubileu, Deus abençoe, meu amigo, deixa eu abraçar aqui também nossa amiga Emília, minha querida Mila da Ponte do Rio Preto. Ô, Mila, bom dia, minha amiga, bom dia, Alexandre, aí no Capão Queimado, daqui a pouco tem toque 10 pro Alexandre também, hein? Alô, Valmir, alô, Alexandre, bom dia a todos do Capão Queimado, pessoal bacana demais. Abraços especialmente... Deixa eu conferir aqui pra quem que é. Ah, menina, não anotei o nome. Ah, pronto, tá certo. Minha amiga Alexandra, Fazenda José dos Santos. Oi, Alexandra, bom dia. Alusão pra ela, o maridão Rosilvan, filhas Luara, Rosiele, mamãe Luciano, o pai Vanderlei, o irmão Júnior também, toda a família, todos amigos e amigas na escuta da Oriente. Mando daqui a pouco música pra ela também. Bora, flores em vida! José Zé de Camargo, calma, locutor. Fala no cantor. Zezé de Camargo, eu, Luciano, agora foi.

0: beleza, hein? Flores sem vida, flores sem vida, Lauriel. Cida tá preocupada do locutor esquecer da música, né, Cida? Fala comigo, menino!
1: Ô, meu amigo, bom dia! Aqui é Cida Barbosa, tô aqui na fazenda da minha sogra, Dona Leza, Dona Jovelina, no Projeto Craúna. Não esquece da música nossa, não.
0: De jeito nenhum, menino?
1: Tá eu, meu esposo Marcelo aqui, minha sogra esperando. Pronto. Um abração, abençoado.
0: Olha ela aí, ó!

0: chapeludo, menino. Muito bem, muito bem, muito bem, muito bem, muito bem. Deixa eu abraçar aqui meu amigo Mário da Pingueira. Bom dia, Mário. Bom dia, Mário. Galera da Pingueira. Tá lá no Mário. Daqui a pouco tem a música do Seu Eurico da Pingueira também. Folha Seca. Já, já, viu, Seu Eurico. E especialmente pra nossa amiga aniversariante de hoje, Dona Isaura, é isso? Papai do céu lhe proteja, minha amiga. Alusão pra Seu Eurico, Lauzinho e o filho Aderval e família. Um abraço do Mário pra todos vocês. Quem mais tá com a gente aqui? Vamos lá, minha amiga Dona Ana Maria do Tom. Bom dia, Dona Ana. Dona Ana gosta do chapéu também, menina. Bom dia, Dona Ana.
1: Bom dia!
0: Aqui abraçando toda a família, todos os amigos e amigas na companhia da gente. Um ótimo domingo para todos nós. Que Deus abençoe o nosso domingo e nossa semana também. E a música chonada de lascar, de balançar os corações. Ah, beleza, hein? Tá aí na boca do fone, na companhia da Oriente. Que coisa boa. Obrigado, Dona Ana. Alô, minha amiga Lídia e família. Deus abençoe, querida Lídia. Obrigado pela companhia também. Deus abençoe minha amiga Marlene, Ana Maria, cabeceira da Forquilha Bahia. Obrigado pela audiência, todo mundo aí também. Tá bom, gente? Cadê minha amiga Silvia, hein? Silvia tá aí, Silvia da Araçagi. Ô, Silvia, fala comigo, menina. Bom dia, bom dia, bom dia, Silvia.
2: Bom dia, Darlan. Eu estou passando para te dar um bom dia, meu amigo.
0: Bom dia,
2: menina. Um bom domingo abençoado por Deus para você e um bom trabalho. Se você puder, Darlan, eu tô aqui na escuta. Mais uma vez, eu peço e você manda, né?
0: Sim.
2: Principalmente, eu vou mandar os alô aqui, principalmente que é pra você, pra Marcos, todos de Pedra Azul. Primeiro lugar, pra pular, amigão que é a Laís, né? Da farmácia. E pra Lena e a família no Bidão, Dona Ana Maria do Tombo, Seu Eurico da Pingueira, Silvana Ventura, Marilene Vilera de Cachoeira, de Pajeú. Pra todos os Araçari de cima, principalmente pra Mara, Imara, Rita, Antônia e Nana e todos daqui da Araçagi de Baixo. E Lidiomar na Divisa Alegre e Rivaldo. E para todos daqui da Araçagi de Baixo. É a Nacional da Grafite que vai encerrar o tour na tarde. Eu estou passando para dar um bom dia, um bom trabalho, uma boa tranquilidade para todos da Nacional da Grafite e Façonário que está escutando a Rádio Oriente FM neste momento. Eu estou passando para dar um bom dia, um bom trabalho, um domingo abençoado por Deus para a ex da Nacional da Grafite. Se você puder, meu amigo, eu estou aqui na escuta mais uma vez, eu te peço, você manda, né? Não vou citar o nome de Renata, nem Renato, que já está em casa em Belo Horizonte.
0: Beleza, já chegaram em casa, fizeram um ótimo retorno, mas foi bom, né, Silvio? É bom quando a galera chega e reencontra a família, os caos aparecem novos, as lembranças do passado, isso tudo é muito bacana. Sandriete, fala comigo, bom dia, menina.
3: Oi, Darlan, sou Sandriete da Fazenda em Poeira, município de Medina. Gostaria de pedir uma música com o Guilherme Silva, oferecer para minha neta Manuela, para toda a minha família, para a Lena lá na Fazenda Engenho, para a Roseni lá na Fazenda Capivara, para a Dina, Mazinho, Vitor e para a Arlinda lá na Fazenda Panamá e para todas as pessoas que estiveram escuta do seu programa.
0: Que bacana, obrigado, querida Sandriete, tá aqui anotado o pedido também. Segura aí que eu volto já, jogo rápido.
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Agora, 9:15, um excelente domingo para todos nós. Estamos juntos aqui ao vivo com sua participação. Vamos lá. 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Agora tem toque 10. Olá, Alexandre, galera do Capão Queimado! Sucesso! Cheiro de culpado, é o nome do sucesso. Vai!

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1: Bora, dando continuidade aqui no nosso Bom Dia Oriente. Lembrando, gente, alguns pedidos que não der tempo na primeira parte, a gente atende na segunda, viu? Isso, garoto. Muito bem. É, nós tocamos Zezé de Camargo e Luciano. Quem queria ouvir também era meu amigo Toninho. Mas deixa eu ouvir o áudio dele, Toninho. Fico conseguindo chegar no seu áudio agora, Toninho. Mas o pessoal falou que na hora que tocar Zezé de Camargo e Luciano de novo, uma chonada vai deixar pra você, viu, meu querido? Fala comigo.
2: Bom dia, meu amigo Darlan. E aí,
1: bom dia, meu querido.
2: Como é que você tá?
1: Bem, rapaz.
2: Como é que tá você aí na rádio? Você tá você sumido, rapaz.
1: Ah, aqui, ué. Tá,
2: você sumiu daí da rádio. Vai, o que aconteceu?
1: Tava, como é que tava aqui, tá? Rapaz.
2: E aí, sua família? Que dá certa paz pra aí?
1: Tudo, meu irmão.
2: Você tá bem?
1: Graças a Deus.
2: Mande uma música aí. Benchonada é, mesmo, Zé Camargo Luciano, pra minha esposa Adeleia, pra meu amigo Fininho na Alvorada, pra Dona Di, a Tineu, Danda, aquele pessoal da Alvorada lá, Dana Lúcia, para a terra, Dana Lúcia, Oswaldo, seu Dezinho, seu Valmir, aquele pessoal maravilhoso do para a terra, viu? Pra meu amigo Taí, da esposa dele, eu, pra meu primo filho, Doura, pessoal maravilhoso que é de Água Vermelha. Tá bem, meu amigo Darlan? Aquele abração, meu amigo Darlan.
1: Fica
2: com Deus, meu pai.
1: Obrigado, querido. Fica com Deus, querido Toninho de Águas Vermelhas. Deixa eu abraçar minha amiga Nilde de Visa Alegre, rapaz. Um abraço especialmente pra você, querida Nilde. Meu amigo Tecão, rapaz. Tecão diretamente de Belo Horizonte, nossa capital mineira. Deus abençoe, meu querido Tecão. Tecão da Lama, dá um abraço pra toda a família, toda a galera na companhia. Um abração pra Midinha da Rua 38, pra Yasmin na Rua 39 e todos da Serra, ouvintes da Rádio Oriente. E pra todos nós aqui também da equipe. Obrigado, Tecão. Deus abençoe, meu irmão. Tamo junto e misturado, meu querido. Quem mais tá com a gente? Deixa eu ver quem mandou um bom dia pra gente aqui. Cadê? Isso. Bom dia, nossa amiga Cleonice. Deus abençoe você e toda a família, querida Cleonice. Tamo juntos aqui, menina. Obrigado. Obrigado, amiga Samira, também com a gente. Galera do Araçagi. Alô, especialmente também pra querida amiga Maria Helena. Ô, Maria Helena, galera da Boa Vista. Obrigado pela audiência. Alô, Cleisiane, Cíntia, Henrique, Leandro, toda a família com a gente. Mais alô aqui, nossa amiga Iris. Ô Iris, bom dia Iris, da Fazenda Olhos d'Água. Alôzão pra todo mundo ouvindo a gente aí, tá bom? Alô, galera. Deixa eu ver aqui. Ah, lembrar o pessoal que a entrega do Tição tá chegando e vamos celebrar conosco. Tá bom, a entrega do Tição tá chegando e vamos celebrar conosco. Um abraço, Darlão, e um bom domingo. Obrigado, Iris, todos aí da Fazenda Olhos d'Água. Abraço pra vocês. Bom, quem mais tá com a gente aqui? Vai, Darlan, desempaga do empacado ao vivo aqui, que daqui a pouco tem a Santa Missa diretamente da Igreja Matriz, menino. Cadê? É o Vivaldo? Então chama o Vivaldo.
3: Darlan, bom dia, meu nego velho, que prazer falar com você.
1: Todo meu querido.
3: Me sinto muito feliz por isso, que vocês são as pessoas muito, muito queridas de todos. Ô Darlan, eu gostaria de te pedir uma música, se não for possível você tocar ela pra mim, se tocar eu vou te agradecer muito. É uma música com Fernando Mendes, Cadeira de Roda. Eu gostaria de oferecer essa música especialmente para Dona Silva, Lidiomar, Cristina, para Silvani, para todos que estiver na escuta, do Faizão, para vocês aí da rádio, pessoal de Pedra Azul, para todos, né? Eu gostaria de ouvir essa música. Tô aqui só curtindo essa rádio aí, viu, Darlan? Um abraço para você. Fica com Deus, um bom dia. Que Deus que não deixe nada de ruim acontecer com você. Fica com Deus, um abraço. Vivaldo de Visa Alegre.
1: Obrigado, Vivaldo.
3: Feijão, Fátima, as meninas, tudo eu gostaria de oferecer essa música. Fica com Deus, viu, Darlan? Um abraço, meu amigo velho.
1: Essa que é sucesso no nosso Oriente. 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Bora, Fernando Mendes, vai lá.

isso aí, sensacional, meus amigos. Estamos aqui arrochando o tempo aqui, já já, pra entender a galera e também aos poucos aqui não perder o tempo da Santa Missa já já, hein? 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Acabou com mais, alô, segura aí!

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8: Bora, de volta, de volta. Calma, despertador, pronto. Lembrando das coisas. Ai, meu Deus do céu. Opa, Zezinho, fala comigo, garoto.
9: Alô, Darlan, bom dia.
8: Amarelo, valeu, não, Zezinho, tá rápido, agora vai. Fala comigo, garoto.
9: Alô, Darlan, bom dia, bom dia. Bom dia. Nós por cá na sintonia.
8: Galera do assentamento Novo Horizonte, sítio São Lucas, dois irmãos. Valeu, Zezinho, todos aí na nossa companhia. Ô, Thaís, bom dia, Thaís e família com a gente também. Vamos procurar a música dela na segunda parte. Ô, Thaís. Cadê a Dona Carminha? Tava aí, Dona Carmina, tá aí, ué. Ô, Dona Carmina!
10: Então, bom dia. Tudo bem?
8: Tudo bem, Dona Carminha.
10: Mando um alô pra meu filho, lá no Lajeiro de Pedreja, minha nora Gisele, minha amiga Manelina, para Sueli, minha filha, aqui em Belo Horizonte, Vacida Vascaína, meu filho Romildo, meu filho Antônio Carlos e Dorinha, para toda a minha família. Um abraço e fica com Deus.
8: Amém, minha amiga. Fique com Deus também, minha amiga Sivaldo, do Tuparecer.
11: Bom dia, Darlan Carlos. Bom dia, Darlan Carlos. Sivaldo de Tuparecer. Sou ouvinte assíduo da Rádio Oriente, Darlan Carlos. Queria ouvir a música aí de Mato Grosso e Matias e com Luan Santana, aquela música Troféu de Fidelidade. Ofereço para todos que estiverem ouvindo. Ofereço para meu primo lá na Palestina, município de Comecinho. Ofereço para meu amigo também, Valdivino, que está também lá no Crau Novinho, na Raio do Oriente. Eu disse assim, Darlan, vou mandar um alô para não perder os contatos, né? Que a gente não pode ficar sem dar um alô aí para a Raio do Oriente. Pronto. Eu disse, vou mandar um alô para a gente não perder os contatos da Raio do Oriente.
8: Muito bem, gostei de ver. Vou deixar sua música no jeito, vou preparar ela ali no jeito, viu, meu querido amigo? Enquanto isso, deixa eu ver se eu consigo já tocar o pedido da Samira, que eu já deixei aqui no jeito, Samira, que tá no jeito aqui. Fala comigo, menina, qual que é a música? Me ajuda aí, Samira!
12: Bom dia, Darlan!
8: Bom dia!
12: Eu ia pedir você, Darlan, música de Léo Foguete. É que é burrice demais. Conta pra alguém do passado, suas atitudes são iguais. É que é do Caminho das Índias, Darlan, que é a Samira, viu, Darlan? Um abraço!
8: Outro menino! Vê se eu acertei aí, menino. Vê se é essa mesmo. Léo Foguete Inconfiável! 18 para as 10 da Oriente, sucesso de tudo. Bom dia!

0: Silva e a coincidência, meus amigos, para fechar essa primeira parte do Bom Dia Oriente, hein, gente? É isso, tem muitas participações aqui. Deixa eu abraçar aqui nossa amiga Lourdes do Cariri. Deus abençoe, querida Lourdes. Muito obrigado pelo carinho, minha amiga. Deus abençoe nossa amiga Thaís, também toda a família. E os demais pedidos a gente vai sempre atendendo aqui devagar, devagarinho. Agora na segunda parte a gente retorna com mais alô e com mais pedido musical. E agora vamos direto para a Igreja Matriz em Pedra Azul para Santa Missa em instantes. Vamos lá!
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0: Ave Maria, cheia de graça, o Senhor é convosco. Bendita sois vós entre as mulheres e bendito é o fruto do vosso ventre, Jesus.
1: Louvado seja nosso Senhor Jesus Cristo.
0: Para sempre seja louvado.
1: Caríssimos irmãos e irmãs, bom dia.
0: Bom dia.
1: Rendemos também o nosso bom dia a todos os nossos irmãos e irmãs que nos ouvem pelas ondas da Rádio Oriente FM nas comunidades rurais e urbanas. Sejam todos bem-vindos a esta celebração. Dia 12 de julho, domingo, 15º domingo do tempo comum. Vivamos a divina alegria de estarmos com a criação a serviço da vida de todos, o que compensa os sofrimentos do tempo presente. Com muita alegria, vamos ficar de pé, vamos receber o nosso celebrante. Você que se recebeu o seu folheto de cantos, vamos iniciar com o número 3 do nosso folheto.

0: Em nome do Pai, do Filho e do Espírito Santo.
1: Amém.
0: O Senhor que encaminha os nossos corações para o amor de Deus e a constância de Cristo esteja convosco. Bendito seja Deus que nos reuniu no amor de Cristo. Bom dia, irmãos e irmãs. Os que estamos presentes aqui na Igreja Matriz de Nossa Senhora da Conceição, Pedra Azul. O abraço, o bom dia, a oração a todos que nos acompanham através das ondas da Rádio Oriente FM. Hoje vai um abraço especial para todos os participantes da comunidade de Pedra do Bolo, em Medina, que estão em oração conosco e pedem também oração para os irmãos e irmãs falecidos lá daquela comunidade. Nosso abraço a nossas comunidades rurais e urbanas, nossos produtores rurais. Hoje o Evangelho fala sobre lançar a semente, e a semente em terra boa produz frutos, 100, 60, 30, todos os trabalhadores e trabalhadoras rurais que produzem o fruto da terra para o nosso alimento, a bênção de Deus em cada alimento produzido. Abraço, oração, nossos irmãos e irmãs enfermos, enfermas, os que estão nos hospitais, nossos irmãos enfermos e idosos da Casa de Ressurreição de Idosos e todos aqueles também que acompanham e trabalham no acompanhamento e no cuidado de nossos irmãos e irmãs enfermos. O Senhor Jesus nos convida realmente hoje a meditar sobre a ação da palavra de Deus em nossa vida. Esta palavra que é viva e eficaz, e ela penetra em nós como a chuva na terra e não retorna para Deus antes de produzir o seu efeito. E em Jesus Cristo justo, que intercede por nós e nos reconcilia com o Pai, abramos o nosso espírito ao arrependimento, para sermos dignos de nos aproximar da mesa do Senhor.

Deus rico em misericórdia, tenha compaixão de nós, perdoe os nossos pecados e nos conduza à vida eterna. Amém. Vamos cantar juntos o hino de louvor.

0: Oremos, irmãos e irmãs. Ó Deus, que mostrais a luz da vossa verdade aos que erram, para retornarem ao bom caminho, dai aos que professam a fé rejeitar o que não convém ao cristão e abraçar tudo o que é digno deste nome. Por nosso Senhor Jesus Cristo, vosso Filho, que é Deus e convosco vive e reina na unidade do Espírito Santo por todos os séculos dos séculos. Amém. Amém.
1: Leitura do livro do profeta Isaías. Isto diz o Senhor: assim como a chuva e a neve descem do céu e para lá não voltam mais, mas vêm irrigar e fecundar a terra e fazê-la germinar e dar semente para o plantio e para a alimentação, assim a palavra que sair de minha boca não voltará para mim vazia. Antes, realizará tudo o que for de minha vontade e produzirá os efeitos que pretendi ao enviá-la. Palavra do Senhor.

Segunda leitura de São Paulo aos Romanos. Irmãos, eu entendo que os sofrimentos do tempo presente nem merecem ser comparados com a glória, que devem ser revelados a nós. De fato, toda a criação está esperando ansiosamente o momento de se revelarem aos filhos de Deus. Pois a criação ficou sujeita à vaidade, não por sua livre vontade, mas por sua dependência daquele que a sujeitou. Também ela espera ser libertada da escravidão, da corrupção, e assim participar da liberdade e da glória dos filhos de Deus. Com efeito, sabemos que toda a criação, até o tempo presente, está gemendo como em dores de parto. E não somente ela, mas também, nós também, que temos os primeiros frutos do Espírito, estamos interiormente gemendo e aguardando a doação filial e a libertação para o nosso corpo. Palavra do Senhor.

0: Senhor esteja convosco.
1: Ele está no meio de nós.
0: Proclamação do Evangelho de Jesus Cristo segundo Mateus.
1: Glória a vós, Senhor.
0: Naquele dia, Jesus saiu de casa e foi sentar-se às margens do mar da Galileia. Uma grande multidão reuniu-se em volta dele. Por isso, Jesus entrou numa barca e sentou-se, enquanto a multidão ficava de pé na praia. E disse-lhes muitas coisas em parábolas. O semeador saiu para semear. Enquanto semeava, algumas sementes caíram à beira do caminho, e os pássaros vieram e as comeram. Outras sementes caíram em terreno pedregoso, onde não havia muita terra. As sementes brotaram logo, porque a terra não era profunda, mas, quando o sol apareceu, as plantas ficaram queimadas e secaram, porque não tinham raiz. Outras sementes caíram no meio dos espinhos. Os espinhos cresceram e sufocaram as plantas. Outras sementes, porém, caíram em terra boa e produziram a base de 100, de 60 e de 30 frutos por semente. Quem tem ouvidos, ouça. Os discípulos aproximaram-se e disseram a Jesus: Por que falas ao povo em parábolas? Jesus respondeu: Porque a vós foi dado o conhecimento dos mistérios do reino dos céus, mas a eles não é dado. Pois a pessoa que tem será dado ainda mais e terá em abundância, mas a pessoa que não tem será tirado até o pouco que tem. É por isso que eu lhes falo em parábolas, porque olhando eles não veem, e ouvindo, eles não escutam, nem compreendem. Desse modo se cumpre neles a profecia de Isaías: Havereis de ouvir, sem nada entender. Havereis de olhar, sem nada ver. Porque o coração deste povo se tornou insensível. Eles ouviram com má vontade e fecharam seus olhos, para não ver com os olhos, nem ouvir com os ouvidos, nem compreender com o coração, de modo que se converta e eu os cure. Felizes sois vós, porque vossos olhos veem e vossos ouvidos ouvem. Em verdade, eu vos digo, muitos profetas e justos desejaram ver o que vedes e não viram. Desejaram ouvir o que ouvis e não ouviram. Ouvi, portanto, a parábola do semeador. Todo aquele que ouve a palavra do reino e não a compreende, vem o maligno e rouba o que foi semeado em seu coração. E este é o que foi semeado à beira do caminho. A semente que caiu em terreno pedregoso é aquele que ouve a palavra e logo a recebe com alegria. Mas ele não tem raiz em si mesmo, é de momento. Quando chega o sofrimento ou a perseguição por causa da palavra, ele desiste logo. A semente que caiu no meio dos espinhos é aquele que ouve a palavra, mas as preocupações do mundo e a ilusão da riqueza sufocam a palavra e ele não dá fruto. A semente que caiu em boa terra é aquele que ouve a palavra e a compreende. Esse produz fruto, um dá 100, outro 60 e outro 30. Palavra da salvação. Glória a vós, Senhor. Meus caros irmãos e irmãs, a celebração deste 15º domingo do tempo comum nos recorda a centralidade e a importância de crer na palavra de Deus no processo de desenvolvimento da nossa vida. E crer em Deus e na sua palavra será sempre fonte de bênçãos, graças, e nos concederá, nesta vida, produzir os frutos necessários, para que, neste mundo, ainda que envoltos em sofrimentos, perseguições e dificuldades, nós tenhamos esperança no tempo presente e tenhamos a capacidade de irmos construindo aquilo que nós cremos que vamos vislumbrar e viver no futuro. Futuro próximo, mas também no futuro definitivo, permanente, junto de Deus no seu reino. Uma das primeiras formas de se revelar e comunicar-se com os homens e as mulheres de todos os tempos, que Deus utiliza é a sua palavra, nas suas mais diversas formas e compreensões. Mas a palavra de Deus tem sempre essa força criadora e essa força salvadora, que penetra o ser humano e penetra tudo aquilo que é criado, para que viva e produza o que Deus quer. Hoje nós ouvimos o livro do profeta Isaías, que ele fala da eficácia da palavra. Muitas vezes nós duvidamos de Deus, ouvimos a palavra, mas não acreditamos que aquilo possa acontecer. Ou jogamos a palavra para um futuro distante, ou a deixamos somente no passado. O profeta diz que a palavra de Deus, e ele faz essa bonita comparação, uma comparação performática, que a palavra de Deus é como a chuva ou a neve que descem do céu e para lá não voltam mais, mas vêm para irrigar e fecundar a terra e fazê-la germinar, dar semente para o plantio, para a alimentação. E ele diz que a palavra de Deus é semelhante aos efeitos da chuva e da neve. Ela vem justamente, mas não para cair no vazio. Ela vem para alimentar a nossa vida e fazer com que nós produzamos os frutos deste tempo, que sirvam para alimento, para a edificação deste mundo, numa sociedade melhor, e também para a edificação do reino de Deus a cada dia. Esse efeito, né? Um efeito de, não só de um simples retorno, mas um retorno eficaz. Aqui em nossa região, isso é perceptível. Nós estamos em uma região que vivemos parte da agricultura, parte da pecuária. Nós estamos muito ligados à questão da terra, do meio ambiente, da chuva, do sol. Quem vive aqui por muito tempo vai percebendo esse ciclo e até compreende isso que foi dito pelo profeta Isaías. Se alguém vier aqui em Pedra Azul, em pleno agosto e setembro, e só ficar aqui esse tempo e nunca mais voltar, falar: nossa, eu fui num lugar seco, tudo lá estava morto, as árvores estavam secas, o pasto seco, as lagoas secas, os reservatórios vazios, tinha rio até seco. Esse é um efeito do nosso tempo. Aqui o nosso clima é assim, tem um período longo de estiagem. E quando a gente olha a natureza, a gente pensa que morreu, né? Pensamos. Ali está justamente o efeito do tempo. A natureza se reserva, se preserva, hiberna, conserva forças, mas quando vem as primeiras chuvas, que bom quando elas começam no dia de finados, né? Que a gente tem certeza que será um ano bom de chuvas. Tudo começa novamente a brotar, a florescer. E aquele que plantou em tempo da terra seca, tem a certeza que vai colher. Aquele que reservou para viver durante a seca, tem certeza de que vai poder soltar novamente o pasto, o gado no pasto, e terá alimento. É um ciclo. Então o profeta nos chama, né? Vejam no ciclo da natureza e vejam agora o que Deus faz por nós. Ele está falando para o povo que está cativo na Babilônia já há muito tempo, e esperavam a libertação de Deus. Essa libertação não chega, o povo começa a ficar cansado, desanimado e pergunta, né? Deus não vai agir? E ele diz: confiem, tenham esperança. A ação de Deus é da forma que ele quer. Olhem a natureza, veja como Deus age. Agora olhem a vida de vocês e vejam como vocês estão colaborando ou não para alcançar esta libertação. Tempos depois, o povo é liberto do cativeiro da Babilônia e volta para a sua terra, a terra que foi prometida, perdida e é recuperada, e eles são chamados novamente a fazê-la produzir. Como diz aí esse lindo Salmo 64, né? Quem trabalha na terra, quem vive da terra, quando reza esse salmo, reza com Deus no dia a dia, na vida, né? Quem planta e espera as chuvas, quem preparou a terra e semeou com fartura e espera uma boa colheita. Então, Deus se relaciona conosco na força da sua palavra. E o homem e a mulher que confia em Deus sabe esperar o tempo da seca, o tempo da estiagem, mas o tempo do plantio, da chuva e da colheita. O apóstolo Paulo nos chama a atenção não somente sobre o efeito da palavra de Deus, mas o que ela deve transformar no interior da nossa vida. Paulo faz uma comparação entre a vida que nós vivemos neste mundo, que ele chama de vida presente, e essa vida presente como ela é. Tem muita coisa boa, com certeza, mas também tem sofrimentos, tem angústias, tem perseguições, e às vezes a gente pensa que isso não terá fim. Nossa, parece que o sofrimento não tem fim, a morte não tem fim, o mal não tem fim, e nós sucumbimos. E o que que a gente faz? A gente vai se agarrando às coisas materiais, achando que elas são definitivas, ou que elas são as respostas. Paulo fala, não, o que acontece no tempo presente não tem comparação com a glória que deve ser revelada a nós. Tudo isso que nós vivemos no tempo presente deve ser considerado como uma etapa de preparação do que nós vamos viver no futuro, no reino dos céus e junto de Deus. Mas podemos já começar a viver aqui quando nós vamos fazendo as transformações necessárias. E quando vamos fazendo este mundo complicado, confuso, mais perto e mais semelhante do mundo que Deus sonhou e quer para nós. E depois ele faz uma junção bonita. É um texto profundamente cósmico. Ele diz que não somente nós, não somos só os seres humanos. Ele convida a nós olharmos também toda a criação nesse processo de construção, de espera e de edificação de um mundo futuro. Nós vamos vivendo uma sociedade, isso é um risco, a atual sociedade que já começou há décadas atrás, que nós chamamos a era digital, tem nos feito de nos desconectar com o restante da criação. A gente vai vivendo como se a natureza não tivesse função, como se a chuva não importasse, como se o sol brilhando ou não tanto faz, como se eu tenho um animal no campo ou no jardim. A gente vai esquecendo disso. E ele chama a atenção, né, que toda a criação, tudo que foi criado, também espera essa manifestação de nós, os filhos e filhas de Deus. Aquilo que a gente pensa no presente e no futuro envolve toda a criação. Por exemplo, eu posso decidir, eu sou um gestor da cidade, eu posso decidir, vou cortar todas as árvores do centro da cidade. Posso fazer isso? Posso. E às vezes até faço por em cima da lei. Qual vai ser a consequência? Uma cidade mais quente. Aí o verão será mais insuportável. As chuvas reduzem. O solo também fica desgastado. Então, as nossas decisões, elas estão num conjunto de coisas. Então, a decisão do ser humano interfere, mas também a decisão do ser humano pode propiciar que toda a criação, toda a humanidade possa, pouco a pouco, ir revelando aquilo que é o projeto de Deus. Por isso, hoje a gente fala e trabalha por uma sociedade sustentável, uma sociedade ecologicamente equilibrada, uma sociedade que saiba usar com cautela e com parcimônia os recursos naturais, tanto aqueles que estão por sobre o solo, que estão visíveis aos nossos olhos, quanto aqueles que estão embaixo, os recursos hídricos que estão no fundo da terra, os minerais, tanto aqueles menos nobres e os mais nobres, e agora os minerais raros, que estão abundante aqui na nossa região e são fonte de grande especulação e de grande ganância, seja de interesse interno e externo. Por isso vem aí a luta de defesa da ecologia, do solo, dos pequenos trabalhadores e proprietários rurais, da partilha equitativa dos bens e também dos bens que são produzidos pela terra e abaixo da terra. E também a mineração dentro das regras da lei e de forma sustentável, para que a gente não corra o risco de que tudo aquilo de bom que o nosso solo, no fundo, produz, seja levado fora por grandes empresas de capital internacional e aqui gere somente pobreza, doença, descaso e discriminação. O apóstolo já falava, as nossas atitudes no tempo presente, todas elas comprometem a nós, mas também comprometem toda a criação em vista de um futuro melhor. Por isso que ele diz que a criação e nós também gememos como em dores de parto, ansiando este futuro em Deus, mas que deve ser começado a ser trabalhado aqui. E a palavra nos ajuda. Quando vamos ouvindo a Deus e a sua palavra, nós vamos convertendo a nossa maneira de ser, de pensar, de agir, de explorar os recursos naturais, de tratarmos as coisas da criação e o nosso relacionamento como irmãos e irmãs. E o Evangelho, o centro da palavra de Deus hoje, Jesus, no capítulo 13 do Evangelho de Mateus, ele conta uma série de parábolas. E uma das primeiras parábolas é uma parábola completa, que tem o texto, a explicação porquê da parábola e depois a explicação da própria parábola. E aqui está o centro. Jesus fala que a palavra de Deus, ela é semeada, ela é lançada como um semeador que sai a cada dia para lançar a semente. A parábola, para nós que vivemos num ambiente rural, deve ser muito conhecida, né? Quem nunca lançou na terra um pouquinho de grão de milho, um pouquinho de feijão, um pouquinho de... que mais que a gente planta aí? Né? Soja. Mandioca é com rama, né? Arroz também, né? Aquelas sementes que a gente lança, né? E diz que o que, que o semeador faz? Ele lança a semente, essa é a sua função. E ele sai todos os dias e lança. E ele fala uma coisa engraçada, que talvez para nós que já trabalhamos com agricultura, nos soa interessante. Diz que ele sai e joga a semente. A gente faz assim? Não. O que, que a gente faz primeiro quando nós queremos semear? A gente prepara o terreno, né? Quem tem uma área grande até contrata um trator, né, para passar lá na terra. Mas eu li um estudo que no tempo de Jesus a agricultura era diferente da nossa. O agricultor, quando ele tinha um terreno, a primeira preocupação dele não era preparar o terreno, a primeira preocupação dele era lançar a semente. Por isso que ele lança a semente, e a semente ela cai em todo tipo de terreno. Cai à beira do caminho, cai em cima de pedra, cai em lugar onde já tem nascido espinhos e, de repente, ela também cai lá no terreno bom. Como vai ser a produção? A produção vai ser de acordo com o terreno que recebeu a semente. A ação do semeador, ela é totalmente eficaz. Por quê? Mesmo as sementes que caíram no caminho, elas tiveram alguma utilidade, não? O que, que aconteceu com as sementes que caíram no caminho? Passarinho comeu, né? Passarinho também precisa comer, né, gente? Aqueles que estão fora da gaiola também. Então sobrou uma semente ali de milho, passarinho veio e comeu. Teve a sua função. Qual foi a função da semente que caiu na pedra? Ela mostrou para o agricultor que aquela terra ali não era boa, não era agricultável, que ele deveria melhorar o seu solo. Qual foi a função das sementes que caíram no meio dos espinhos? Dizer que o trabalho é um trabalho árduo, que nem sempre vai se produzir com facilidade, que nem tudo que se planta a gente colhe imediatamente. E também, muitas vezes, existe a maldade, a dificuldade que está aí presente nos
2: espinhos, não é, Niara? Exatamente, Luísa. E por fim tem as sementes que caem na terra boa. E o que que faz? Essa semente, elas produzem. Produzem o quê? O tanto quanto possível. Quantos grãos de milho tem numa espiga? A gente não se preocupa com isso, né? A gente se preocupa é de cozinhar e comer, né? Mas é isso mesmo. A produção vai depender de quê? Não é só do terreno, principalmente da ação de lançar. Esse é o segredo da palavra. Jesus é aquele semeador que ele sai sem medo. E o que que ele faz? A sua missão. Todos os dias ele lança na terra da nossa vida, do nosso coração, a boa semente, a quantidade que ele quer. O que acontece? Vai produzir de acordo com a nossa acolhida. Como é o nosso terreno? É apenas um terreno à beira da estrada, sem cuidado? Nosso terreno é só pedra? Será que nosso terreno só tem espinho, abrolhos, coisas que impedem? Ou, como uma terra boa e sempre preparada para acolher a palavra de Deus, eu estou disposto a recebê-la e a produzir os frutos para a vida do mundo? Esse é o segredo da parábola. O segredo da parábola está justamente na ação de Deus através do seu filho Jesus Cristo, que é o grande semeador. Está aí todos os dias. Todos os dias Jesus está falando conosco, semeando a sua palavra em nossa vida através de diversas formas. Oi, você também quer uma semente? Esse nosso encontro aqui, a liturgia dominical, quando nós nos reunimos todos os dias, ou preferencialmente no domingo, a gente ouve a palavra de Deus, que é o próprio Filho Jesus Cristo, vem a nós. Quando nós nos encontramos, seja no encontro familiar, e privilegiamos em algum momento, seja a oração, a leitura bíblica, a meditação, nós estamos ouvindo a palavra de Deus. Quando a gente se encontra nos nossos diversos grupos pastorais, né? A nossa paróquia tem uma riqueza muito grande. Vocês sabem que durante toda a semana, praticamente de segunda até sexta-feira, nas nossas comunidades, existem vários grupos que se reúnem. E quando esses grupos se reúnem, né, Rafael? Tem a reflexão da palavra. Grupo de oração na segunda-feira. Terço dos homens reflete a palavra. Mães que oram refletem a palavra de Deus. Jesus das Santas Chagas também reflete, né? Mãe Rainha, as celebrações, os encontros. Na catequese, gente, é uma grande riqueza a nossa catequese bíblica, que utiliza a Bíblia, os textos da palavra de Deus, né, os encontros com as crianças, adolescentes, jovens e adultos. Então nós temos diversas oportunidades de encontro com essa palavra. Por isso, o chamado de atenção que Jesus fez ao explicar para os discípulos por que que ele estava contando para as pessoas as parábolas, é também sobre nós. Como é que nós somos? Nós somos essa multidão que ouve, mas não escuta? Que vê, mas não enxerga? E por isso não entende? E se não entende, não se converte? Ou nós somos diferentes? Nós somos esse solo preparado, regado, abençoado, que assim que a gente ouve a palavra, a nossa primeira preocupação é fazê-la produzir. Por isso, quando Jesus, no terceiro momento, ele vai explicar a parábola para os discípulos, você entende de agricultura, né? Ele vai explicar as parábolas para os discípulos, ele fala exatamente sobre essas atitudes, a comparação da parábola com aquilo que pode acontecer com a nossa vida e com o nosso coração. Deus está sempre semeando a sua palavra, nos comunicando conosco através dela. Como o bom semeador, ele sai sempre na época certa para distribuir fartamente a semente no solo. E ao distribuir essa semente, que é a palavra de Deus através de Jesus Cristo, o que que ele espera de nós? Com certeza, ele não quer que todas as sementes sejam comidas pelos pássaros, né? Aí, né, a palavra vem, a gente recebe, mas depois qualquer força do mal, qualquer aborrecimento, qualquer dificuldade, nos deixa longe dela. Com certeza Jesus também não quer encontrar em nós um coração endurecido, como se fôssemos pedras no caminho um dos outros. Com certeza Jesus sabe das nossas dificuldades, das nossas limitações, nossos medos, mas ele quer também que a gente tenha força para arrancar de nós os espinhos e aquilo que impede realmente da gente viver a sua palavra. E Deus, através do seu Filho e do Espírito Santo, colaboram firmemente para que cada um de nós sejamos essa terra boa, bem regada, bem irrigada, bem arada, bem limpa, para que quando a semente da palavra caia, ela realmente possa produzir os frutos para o mundo. E como é que eu vou produzir? Vai depender da semente. Posso produzir 100? Excelente. Posso produzir 60? Melhor ainda. E se eu produzo 30? Graças a Deus. Então, meus caros irmãos e irmãs, neste 15º domingo do tempo comum, essa é a mensagem que nós vamos colhendo da reflexão que nós fazemos ao ouvir a liturgia da palavra. A palavra de Deus é viva e eficaz, e ela não vem sobre o mundo sem cumprir a sua missão antes de voltar para o próprio Deus. A eficácia da palavra de Deus em nossa vida nos faz ver este mundo presente e enfrentar, inclusive, os sofrimentos e as dificuldades, mas sempre crer num mundo futuro melhor. E a palavra de Deus quer encontrar em cada um de nós um bom terreno, uma boa terra, para que a gente possa acolher, fazer germinar e produzir os frutos. Louvado seja nosso Senhor Jesus Cristo. De pé, professemos juntos a nossa fé, dizendo: creio em Deus Pai Todo-Poderoso, Criador do céu e da terra, e em Jesus Cristo, seu único Filho, nosso Senhor, que foi concebido pelo poder do Espírito Santo, nasceu da Virgem Maria, padeceu sobre Pôncio Pilatos, foi crucificado, morto e sepultado, desceu à mansão dos mortos, ressuscitou ao terceiro dia, subiu aos céus, está assentada à direita de Deus Pai Todo-Poderoso, donde há de vir a julgar os vivos e os mortos. Creio no Espírito Santo, na Santa Igreja Católica, na comunhão dos santos, na remissão dos pecados, na ressurreição da carne, na vida eterna. Amém. Vamos apresentar a Deus neste momento as nossas preces e orações.
3: A resposta será: Senhor, escutai a nossa prece.
2: Senhor, escutai a nossa prece.
3: Dai à Igreja, na força da palavra, estar sempre em saída para os menos assistidos pela sociedade. Rezemos.
2: Senhor, escutai a nossa prece.
3: Dai-nos uma coragem indomável quando nos vier sofrimento ou perseguição por causa da palavra. Rezemos.
2: Senhor, escutai a nossa prece.
3: Dai-nos acolher vossa palavra como chuva a nos fecundar a vida e o coração para o serviço solidário em favor do próximo. Rezemos.
2: Senhor, escutai a nossa prece. Senhor Deus de amor e bondade, acolhei em vosso coração esses nossos pedidos por Cristo nosso Senhor. Amém.
4: Número 9 do folheto de cantos.

0: Oremos, irmãos e irmãs, para que este nosso sacrifício seja aceito por Deus Pai Todo-Poderoso.
1: Receba, Senhor, por tuas mãos este sacrifício, para a glória do seu nome, para nosso bem e de toda a sua santa igreja.
0: Olhai, Senhor, os dons da igreja em oração e concedei que os fiéis que os recebem possam crescer em santidade, por Cristo nosso Senhor.
2: Amém.
0: O Senhor esteja convosco.
2: Ele está no meio de nós.
0: Corações ao alto.
2: Nosso coração está em Deus.
0: Demos graças ao Senhor, nosso Deus.
2: É o nosso dever e a nossa salvação.
0: Na verdade, é digno e justo, é nosso dever e salvação, dar-vos graças sempre e em todo lugar, Senhor Pai Santo, Deus Eterno e Todo-Poderoso, por Cristo Senhor nosso. Por seu mistério pascal, Ele realizou a obra admirável e de nos chamar do pecado e da escravidão da morte, a glória de sermos agora raça escolhida, sacerdócio régio, nação santa e povo que vos pertence, para anunciarmos por toda a terra os vossos grandes feitos, ó Pai, que nos chamastes das trevas à vossa luz admirável. Por isso, com os anjos e arcanjos, os tronos e as dominações e todos os coros celestes, entoamos o hino da vossa glória, cantando a uma só voz.

0: Na verdade, ó Pai, vós sois santo e fonte de toda santidade. Santificai, pois, esses dons, derramando sobre eles o vosso Espírito, a fim de que se tornem para nós o corpo e o sangue de nosso Senhor Jesus Cristo.
1: Enviai o vosso Espírito Santo.
0: Estando para ser entregue e abraçando livremente a paixão, Jesus tomou o pão, pronunciou a bênção de ação de graças, partiu e o deu a seus discípulos, dizendo: tomai todos e comei, isto é o meu corpo, que será entregue por vós.

Do mesmo modo, no fim da ceia, ele tomou o cálice em suas mãos e, dando graças novamente, o entregou a seus discípulos, dizendo: Tomai todos e bebei. Este é o cálice do meu sangue, o sangue da nova e eterna aliança, que será derramado por vós e por todos para a remissão dos pecados. Fazei isto em memória de mim.

0: Mistério da fé para a salvação do mundo.
1: Salvador do mundo, salvai-nos. Vós que nos libertastes pela cruz e ressurreição.
0: Celebrando, pois, o memorial da morte e ressurreição do vosso Filho, nós vos oferecemos, ó Pai, o pão da vida e o cálice da salvação. E vos agradecemos porque nos tornastes dignos de estar aqui na vossa presença e vos servir.
1: Aceitai, ó Senhor, a nossa oferta.
0: Suplicantes vos pedimos que, participando do corpo e sangue de Cristo, sejamos reunidos pelo Espírito Santo num só corpo.
1: O Espírito nos una num só corpo.
0: Lembrai-vos, ó Pai, da vossa Igreja, que se faz presente pelo mundo inteiro e aqui convocada no dia em que Cristo venceu a morte e nos fez participantes de sua vida imortal. Que ela cresça na caridade em comunhão com o Papa Leão, com o nosso Bispo Geraldo, os bispos do mundo inteiro, os presbíteros, os diáconos e todos os ministros do vosso povo.
1: Lembrai-vos, ó Pai, da vossa Igreja.
0: Lembrai-vos também na vossa misericórdia dos nossos irmãos e irmãs que adormeceram na esperança da ressurreição. Rezamos hoje com os familiares de Gildeia Santos Ludovico de Oliveira, que celebramos o sétimo dia de falecimento. Também com os familiares de Felipe Oliveira Pereira, Luiz Henrique Antunes, Maria Miriam Nogueira de Aguiar, Breno Nogueira Pereira Feitosa, Dionísio Gonçalves de Aguiar, Vanderlina Pereira Gomes, Dalton Santos do Nascimento, Geraldo Rodrigues de Oliveira, Paulo Rodrigues, João Ferreira Batista, Modesto Batista. E de todos os que partiram desta vida, acolhei-os junto a vós na luz da vossa face.
1: Concedei-lhes, ó Senhor, a luz eterna.
0: Enfim, nós vos pedimos, tende piedade de todos nós e dai-nos participar da vida eterna com a Virgem Maria, Mãe de Deus, São José, seu esposo, os apóstolos e todos os santos que neste mundo viveram na vossa amizade, a fim de vos louvarmos e glorificarmos por Jesus Cristo, vosso Filho. Por Cristo, com Cristo e em Cristo, a vós, Deus Pai Todo-Poderoso, na unidade do Espírito Santo, toda honra e toda glória por todos os séculos dos séculos. Amém. Rezemos com amor e confiança a oração que o Senhor Jesus nos ensinou. Pai nosso, que estais nos céus, santificado seja o vosso nome. Venha a nós o vosso reino, seja feita a vossa vontade, assim na terra como no céu. O pão nosso de cada dia nos dai hoje, perdoai as nossas ofensas, assim como nós perdoamos a quem nos tem ofendido. E não nos deixeis cair em tentação, mas livrai-nos do mal. Livrai-nos de todos os males, ó Pai, e dai-nos hoje a vossa paz. Ajudados pela vossa misericórdia, sejamos sempre livres do pecado e protegidos de todos os perigos, enquanto aguardando a feliz esperança e a vinda do nosso Salvador, Jesus Cristo. Vosso é o reino, o poder e a glória para sempre. Senhor Jesus Cristo, dissestes aos vossos apóstolos: eu vos deixo a paz, eu vos dou a minha paz. Não olheis os nossos pecados, mas a fé que anima a vossa Igreja. Dai-lhe, segundo o vosso desejo, a paz e a unidade. Vós que sois Deus, com o Pai e o Espírito Santo. A paz do Senhor esteja sempre convosco.
2: O amor de Cristo nos uniu.
0: No Espírito do Cristo ressuscitado, saudemo-nos com um sinal de paz.

Eu sou a luz do mundo, diz o Senhor. Quem me segue não andará nas trevas, mas terá a luz da vida. Eis o Cordeiro de Deus que tira o pecado do mundo. Senhor, eu não sou digno de que entreis em minha morada, mas dizei uma palavra e serei salvo.

0: Oremos. Alimentados pelos vossos dons, nós os pedimos, Senhor, que cresçam em nós os frutos da nossa salvação, cada vez que celebramos este mistério, por Cristo nosso Senhor.
1: Amém.
0: O Senhor esteja convosco. Desça sobre todos nós, as nossas famílias, as nossas casas, a bênção de Deus, Ele que é Pai, Filho e Espírito Santo. Amém. Glorificamos o Senhor com nossa vida. Vamos em paz. Bom domingo, boa semana. E que Ele sempre nos acompanhe.
2: Graças a Deus.

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2: Oriente, agora 11:17.
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6: Oriente 11:22.
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6: Bom dia, senhoras e senhores. Essa é a sua ZYX532 Oriente FM 98,3, sucesso tempo todo. Emissora do Grupo Valde Rocha de Comunicações, agora 11:23. Um excelente dia para todos nós. E comigo! Opa! Bom dia, Oriente. Segunda parte está no ar. Deixa eu encostar perto do microfone. Isso, garoto, para ficar a voz presente. Falar em presença, deixa eu agradecer aqui meu amigo Gabriel Volpi, o nosso suporte técnico, inclusive estava aí monitorando a transmissão da Santa Missa, tudo isso para que a transmissão chegue cada vez melhor até sua casa, com a qualidade impecável. Muito obrigado, Gabriel Volpi, que tirou esse domingão e acompanhou aqui conosco, dando esse suporte maravilhoso. E aí toda a equipe técnica dessa emissora, que não mede esforço sempre para poder estar colocando tecnologia de ponta para que a gente fique cada vez mais perto de cada um de vocês. Bom, a segunda parte do Bom Dia tá no ar. Estou, inclusive, o Bom Dia Oriente, com algumas demandas aqui pendentes para a galera não puxar minha orelha, né? Não ficar bravo comigo. Deixa eu abraçar aqui Paulinho Duarte. Deus te abençoe, meu querido. Deus proteja sempre. Um ótimo domingo. E abraço a todos vocês, a todos os caminhoneiros desse Brasil. Muito obrigado pelo carinho, pela companhia de cada um de vocês, tá bom? Muito bem, meu amigo Troia, Deus lhe abençoe, Troia, Deus abençoe todos vocês aí, meu querido. Um ótimo domingo, grande Sérgio Troia, o nosso querido artista, gente finíssima. Abraços e abraços para nossa amiga Maria Sulina, da Fazenda Olhos d'Água, de Medina. Obrigado, Maria Sulina. Abraço para ela, músico do Amado Batista. Daqui a pouco tem folha seca, hein? Tem folha seca para vocês aí, para a galera também da Pingueira, né? O aniversariante também, todo mundo aí. Muito obrigado pela companhia, tá bom? Um abraço, Maria Solina, e toda a galera do Olhos d'Água em Medina. Obrigado! Quem mais tá com a gente aqui? Vamos para a música da nossa amiga ouvinte? Vamos chegar lá no pedido dela, mas antes, deixa eu abraçar aqui a Alessandra, da cidade de São Gonçalo do Pará. Oi! Hoje eu gostaria de desejar um feliz aniversário pro meu irmão Alex na Estiva. Ô Alex, que Deus abençoe sua vida, Alex. Aê, meu filho! Manda a música pra ele, vamos mandar pra ele aí. Um abraço para Alessandra em São Gonçalo do Pará. É isso aí, é nossa região, é todo o Brasil ligado na programação da Oriente. E agora tem um pedido da Thaís? É verdade. Agora é a música da nossa amiga Thaís. Thaís pediu aí desde a primeira parte do Bom Dia Oriente. Agora já tá tudo no jeito aqui, Thaís. Ela é pedra azulense e pediu a música da Valesca Maísa. Eu sou teu pai. Tocando agora na Oriente, vai!

0: Bom dia, Maria Mendonça, droga de calçada, Valesca Maísa, eu sou teu pai. Dona Geronice, fala comigo, menina, bom dia.
1: Ô, Darlan, bom dia, aqui é Geronice, assentamento Nova Serrana. Quer que você mande um alô aí pro meu esposo João, meus filhos Arli e Mara, Liceomar, Zenaia, Selma, com Maliene, com Paniba, Madinha Irene, Dona Dilma, viu? Minha comadre lá de Araçagi, com Madinava, com padre Edivaldo, Fabice e todos aí do Araçagi que tem na escuta, viu? Manda esse alô aí pra nós. E canta aquela música do padre Alessandro Campos, que canta O Que Que Eu Sou Sem Jesus, que eu adoro aquela música,
0: pronto,
1: viu, Darlan?
0: Prontinho.
1: Manda pra Silva também, viu? E todo mundo aí do Araçagi. Falou, fica com Deus. Que Deus abençoe cada um de vocês. Senhora, um bom também. Dia, um bom trabalho, viu, Darlan?
0: Obrigado, dona Geronice. Pensa na manhã do coração grande. É a dona Geronice, é boa demais, bacana demais. Seu João, um abraço pro senhor, toda a família. Já tá na ponta da agulha, como diz o ditado aí, tá no jeito? Tá bom. Tá no jeito a música da Geronice. Dona Geronice vai tocar agora e também a música do meu amigo Tecão, rapaz, de BH. Mandando aí pra Yasmin, filhos Josi. Tá pra Yasmin e Josi. Pra todos da família, pra Midinha também, da Rua 39. Ô, Tecão, abraço, meu irmão. Sua música tá ali no jeito, Sonho de Amor, do Natanzinho Lima. E agora, vamos curtir a música da dona Geronice. O que é que eu sou?

0: Muito bem, senhoras e senhores, Natanzinho Lima, sonho de amor, tô aqui dormindo, não acordaram, aqui esperando a música já acabou, locutor, oh, meu Deus do céu. 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Bacana. Vem pra cá. Quem tá aí? Dona Antônia tá na área, Dona Antônia? Que beleza, rapaz. Que beleza. Eu ouvi Dona Antônia então. Dona Antônia, fala comigo, menina. Bom dia, bom dia, bom dia.
1: Oi, Darlan, bom dia. Bom dia. Um feliz domingo pra você e sua família.
0: Obrigado,
1: Darlan.
0: Obrigado, meu amigo.
1: Darlan, eu gostaria de ouvir a música Sentar à Beira de um Caminho, com Erasmo Carlos. A mesma eu quero oferecer. É a minha irmã Ana Maria dos Santos. Oferecer pra Cuma Rita, pra Silva do Araçagi de Baixo e pros filhos dela. E oferecer também pra Deli, o esposo de Cuma Rita. Oferecer pra Imara, oferecer pra Laura e o esposo dela, Carrinho do TikTok, e oferecer também para Creuza, para Reinaldo, o esposo de Creuza, oferecer também para Leonardo e para Leandro e para Marlissa, oferecer para Eda, minha prima, a esposa de Bião, ofereço também para Bião, e ofereço para a pia caçula dela, que tem apelido de Biane, e ofereço para Bila, para Robs e para Cadu, o filho de Bila, e oferecer para todos os ouvintes que estiver na escuta, e aproveitar também oferecer para o amigão Laís, e para oferecer para as duas funcionárias lá que trabalham com ele lá na farmácia. Eu só sei o nome de uma que chama Bia. Bia, meu abraço para você, Bia, um beijo no seu coração. Eu vou deixar o meu abraço para todas as pessoas que estiver ligada nessa rádio maravilhosa.
0: Obrigado, Dona Antônia! Maravilhosa e a senhora, minha amiga, sempre com muita alegria nos prestigiando com sua companhia. Vamos ver a música que ela pediu? Ela pediu Erasmo Carlos, Sentado à Beira de um Caminho. Ô, Dona Antônia! Ô, Dona Antônia! Bom dia! 14 para o meio-dia! Música, vai!
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0: último. A falta do 8 para meio dia. O programa ainda não acabou. Tem mais um bloco musical com muito sucesso, muita luta também. Bom, eu quero falar aqui, gente, o nosso querido amigo Thales Júnior Alves Moreira. O Thales, rapaz, perdeu uma carteira preta. A carteira é pequena, inclusive, mas contém dentro dessa carteira cartões e documentos no seu nome. Thales Júnior Alves Moreira, e foi perdido ali nas mediações do Pantanal até a rua do DR. Então, se por acaso você encontrou, faça contato aqui na Oriente, que a gente coloca você em contato com o Thales, ok? O nosso WhatsApp é o 339-9709-6596. Então, se você por acaso encontrou aí, tanto nas mediações do Pantanal, ou por ali na rua do DR, a carteira do Thales Júnior Alves Moreira, fale conosco, por favor, que ele tá precisando. E é claro, fica aquela preocupação, aquela dor de cabeça. Eita, nós. Mas vai dar certo, se Deus quiser. Volto já, segura as pontas aí.
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0: 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Oriente 7 para o meio-dia. Opa, agora faltando 6 para o meio-dia.
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8: Muito bem, senhoras e senhores, estamos de volta aqui na Oriente.
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8: Abraços, meu amigo Valmir Rocha, em Divisópolis. Ô, Valmir, obrigado pela companhia, meu querido. Alô, Dona Maria. Alô, seu João. Ô, Valdirene. Paulo Galego no Castelo. Toda a galera com a gente. Daqui a pouco tem música pra essa turma boa aí, hein? Quem tá com a gente na Oriente? Meu grande amigo Felipe, aí no Planalto. Ô, Felipão, bom dia, meu irmão, camarada. Ei, já pegou o almoço, Felipão? Ah. A Zequinha, com certeza, às 11 da manhã é hora, né, Dona Marinalva? Aí não falha, não. Com aquela bacia estratégica, já tá no jeito, já tudo no jeito, tá descansando lá. Ei, beleza. Felipão, solta o som aí, menino, porque a música, me apaixonei nessa morena, tá tocando agora. Vai!

0: Lorete, mexe, mexe, que é bom!
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0: Querida amiga Marlene, na rua 47 do Plataforma. Deus lhe abençoe, querida Marlene. Obrigado pelo seu carinho, minha querida. Todos da rua 47. Luiz Carlos do Salgado. Ô, Luiz, Deus abençoe, meu irmão. Tudo de bom sempre. Deixa eu falar aqui mais uma vez da carteira que está desaparecida. A carteira de cor preta é até de porte pequeno, gente. Não contém documentos pessoais e cartões, ok? Em nome do nosso querido Thales Júnior Alves Moreira. Perdeu nas imediações aí do Pantanal até na rua do DR. Se por acaso você encontrou e estava esperando divulgar, entre em contato com a gente no 33997096596 no WhatsApp da Oriente. Muito bem. Bom, temos alguns pedidos aqui. Deixa eu ouvir aqui a participação do meu amigo. Ah, rapaz, o Toninho tá falando que faltou aniversariante aqui. Ô, Toninho, fala aí, meu amigo. Fica à vontade, dá tempo pra falar aí comigo aí.
3: Meu amigo Darlan, era pra lembrar você que minha netinha hoje está fazendo anos hoje, Maria.
0: Netinha Maria?
3: Eu queria que você falasse a presidência dessa aí. Passar uma música bem bonita para ela aí, viu? Pelo aniversário dela hoje, viu? Deus dê ela muitos anos de vida, muita paz, muito amor. Minha netinha Maria Darlan, passa a música aí, para essa aí para ela. Uma homenagem do aniversário dela e mandou uma música bem bonita pra ela aí, meu amigo Darlan. Um abraço, irmão.
0: Abraço, Toninho! Abraço especial pra sua querida netinha Maria. Ó, Maria! Papai do céu lhe proteja, Maria! Papai do céu lhe proteja, Maria! Muito bem! Fala aí, Maria! Maria é o nome dela. Oi, Maria!
4: Bom dia, aqui Maria Lacerda. Pedindo aqui uma música de Roberto Carlos, bem aconchegante para mim, para minha irmã Carmo, para Zé Lacerda, para minha grande amiga aí do Araçagi, que é Nana, Tonha, e minhas amigas, irmã de Adena, a Mariazinha, para meu afilhado Tião, para todos da meus amigos daí de Araçagi. Eu ofereço essa música, viu? Principalmente para Nana e Tonha, que é minhas amigas da minha infância, de quando eu era menina. Manda aí uma música bem linda do Roberto Carlos para nós, viu? Nesse domingo lindo e maravilhoso.
0: Obrigado, querida Maria Lacerda. Ô, gente, o que, que tem do Roberto Carlos aí? Estão me falando aqui que eu já passei o horário demais do programa. Mas aí que vai tocar a pequenininha? As músicas de Roberto Carlos pequenininha? Ah, bem difícil, uns 4 minutos, 5 por aí. Eles falaram que o tempo que eu tô falando já dava tempo de ter tocado. Ah, o Calhambeck! Ah, então pode tocar ela aí, rapaz. Tem um tempo que eu não escuto essa música. Deus abençoe, Maria Lacerda!
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0: Nossa, fale logo, menino. Fale logo. Ai, meu Deus do céu. É, Sora Silva. Essa música já deu uns B.O.s aí, viu, Sora Silva? Fala um negócio pra você, viu, minha amiga? Se fala, tu chora. Mas vai por mim, se perguntar, meu amigo, já sabe o seu paradeiro, você fala logo que é melhor. É quê? Quando pergunta, você tá onde? Vim, menino, já sabe tudo, já fala todos os detalhes, seu caminho. Aí tu fala logo que é melhor. É menos pior, melhor dizendo, né? Acabou, gente, já extrapolei demais o horário, menino. Olha o horário aqui, ó. Meio dia 21, tá encerrando o Bom Dia Oriente, meu Deus do céu, domingão, mas é assim mesmo, né? Tá bom. Que Deus abençoe todos vocês. Dona Ana tá ali, preparou o menino, uma carrada de biscoito. Eita, coisa boa, hein? Meu amigo Valmir Rocha tá ali curtindo demais ao som do Sorocinho, Silva, ficou feliz demais da conta. Galera de Visópolis. E é só agradecer com muito carinho a companhia de todos vocês que nos prestigiam com a presença de cada um, com a audiência tão encantadora de todos vocês. E principalmente a nossa gratidão ao nosso maravilhoso Deus que nos concede mais, que nos concedeu mais esse encontro. Gente, a partir de amanhã, durante esses 30 dias, que a minha amiga Patrícia Souza está de férias, eu estarei chegando um pouco mais cedo. A partir das 5 da manhã, comecei sertanejo. Meu amigo de cabeça vai chegar mais tarde um pouquinho, a partir das 8 da manhã, com o Bom Dia Oriente. Mas estarei também por aqui no programa do Padre Reginaldo Manzotti para anotar o seu pedido de oração, tá bom? É porque assim, a gente sabe que no rádio tem uns ouvintes que acompanham cedinho, outros que acompanham mais tarde. E só pra você saber que tá tudo certo, só pra eu estar chegando mais cedo. Beleza? Se cuidem, fiquem com Deus. Até amanhã, se Deus quiser. Yes, sim!
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2: Meio-dia e 25 minutos.
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1: Meio-dia e 42 minutos.
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1: Uma hora.
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1: 1:20.
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1: 1:40.
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1: 1:43.
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1: 2 horas.
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1: 2:23.
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1: 2:41.
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0: Jonas Esticado, Jonas, levanta a mãozinha e dá um gritão!
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1: 15 horas.
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2: 10 horas e 13 minutos.

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1: 15 horas e 20 minutos.
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6: Isso é Vitor Fernandes. Essa é pra tocar no coração de vocês, hein?

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0: 3 horas e 29 minutos.
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1: 15:39.
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1: 16 horas.
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0: 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Oriente FM. 16 horas e 20 minutos.
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1: 16 horas e 41 minutos.
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1: 17 horas.
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2: 17 horas e 12 minutos.

0: 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Oriente FM. 17:21.
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5: 17:22.
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2: 17 horas e 29 minutos.

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1: 17 horas e 39 minutos.
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1: 17 horas e 49 minutos.

0: 18 horas.
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2: O anjo do Senhor anunciou a Maria, e ela concebeu do Espírito Santo. Ave Maria, cheia de graça, o Senhor é convosco. Bendita sois vós entre as mulheres, e bendito é o fruto do vosso ventre, Jesus. Santa Maria, Mãe de Deus, rogai por nós, pecadores, agora e na hora de nossa morte. Amém. Rogai por nós, Santa Mãe de Deus, para que sejamos dignos das promessas de Cristo. Oremos. Infundi, Senhor, como vos pedimos, a vossa graça em nossas almas, para que nós, que pela anunciação do anjo, vimos ao conhecimento da encarnação de Jesus Cristo, vosso Filho, por sua paixão e morte, sejamos conduzidos à glória da ressurreição, pelo mesmo Cristo, Senhor nosso. Amém.
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7: 18 horas e 8 minutos.
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0: Fortaleza, Oi, safadão!
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2: 18 horas e 14 minutos.

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1: 18 horas e 21 minutos.
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1: 18:39.
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0: 7 horas.
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1: 7 horas e 26 minutos.

0: 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Oriente FM. 20 horas.
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2: Hits. 20 horas e 30 minutos.

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3: 20 horas e 40 minutos.
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1: 21 horas.
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